Wakti Alua. Larry Coryell, Barry Assad e John Abercrombie. Seu Jorge e Dona Issa.